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0: 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Educativa FM, 21 horas e 2 minutos.
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Educativa FM, 21 horas e 17 minutos. 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

Educativa FM, 21 horas e 29 minutos. 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

0: Educativa FM, 21 horas e 55 minutos.
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Educativa FM, 22 horas e 27 minutos. 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

Educativa FM, 22h38. 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
1: Após a efervescência das invenções técnicas, como a compra do cinematógrafo que possibilitou exibições com imagens estabilizadas, o cinema provou em Campinas que realmente foi a grande arte do século XX. Nas décadas de 1950 e nas seguintes, as salas de exibição eram muitas no centro, bairros e distritos da cidade. Foi o caso do Cine Real no Bonfim, do Cine São Jorge no São Bernardo, do Rex na Vila Industrial e do Santo Antônio em Souzas. Pelo centro da cidade, uma verdadeira invasão de telas. O Cine Rádio, fundado em 1950, esteve localizado na Rua Barreto Leme 931. Outros foram muito saudosos. Cine Windsor, inaugurado com a exibição da comédia Deu a Louca no Mundo, de Stanley Kramer, com Spencer Tracy. Ele ficava na Rua Regente Feijó, que abrigava outras quatro salas, os cines Santa Maria, Alvorada, Regente e Brasília, depois Bristol. O Cine Regente especializou-se em obras mais raras, de difícil assimilação, e fez a alegria do público exigente, principalmente na sua concorrida sessão da meia-noite, onde era possível assistir de Bergman, Kurosawa, de Fellini, documentário sobre a eterna Janis Joplin. Talvez a sala mais luxuosa de todas na cidade tenha sido a do Cine Jequitibá, Antini Cine Voga, na esquina da General Osório com a Irmã Serafina. Ostentava cortinas pesadas de veludo que se abriam lentamente, marcando a magia do início de cada sessão. O filme de estreia, Adivinhe Quem Vem para o Jantar, a obra luminosa do mesmo Stanley Kramer, com Sidney Poitier e Katharine Hepburn. O Jequitibá promoveu algo obrigatório para a meninada, a chamada sessão zigue-zague, que ia das 9 da manhã ao meio-dia, com seriados, desenhos e filmes. A maior dessas salas, no entanto, foi a do Cine Ouro Verde, localizada na Rua Conceição. Possuía quase 2.000 poltronas e marcava a média de 1.092 sessões por ano. Possuía mezanino e colunas robustas em sua arquitetura rebuscada. Ah, havia também o Cine Carlos Gomes, na Campos Sales, lá em cima, no número 603, com 1.837 lugares. No fim de sua vida, especializou-se em filmes pornográficos, principalmente da fase das pornochanchadas brasileiras, em que se destacavam atrizes como Matilde Mastrange, Nicole Puzzi, Selma Grey e a maior delas, a belíssima Vera Fischer. É, meu amigo, essa história do cinema de rua em Campinas teve o fim que o capitalismo determinou em todas as grandes cidades do país. Com a degradação do centro da cidade, as salas passaram para os shoppings, mais seguros, com estacionamento fácil e toda a estrutura de ofertas, de compras à gastronomia. As antigas salas dos cinemas de rua ganharam destinos variados, foram transformadas principalmente em igrejas e centros comerciais. A última dessas salas, o alternativo Cine Paradiso, fechou suas portas em novembro de 2009, levando consigo a era de um glamour que a modernidade transformou em memória afetiva. Este foi o Minuto da Memória Campineira, produção e apresentação de Celso Bodstein e realização da Rádio Educativa e Academia Campinense de Letras.
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Educativa FM, 22h56. 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

Educativa FM, 23 horas e 40 minutos. 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

Educativa FM, 23 horas e 54 minutos. 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
4: Boa noite, ouvinte. Eu sou Danilo Fernandes e este é o Conexão Regional, programa da Rádio Educativa que abre espaço para os músicos de Campinas e região. Cantores, cantoras, compositores, compositoras e instrumentistas, todos têm espaço para divulgar aqui seus trabalhos fonográficos. Programa que vai ao ar diariamente, das 11 da noite às 2 da manhã. Eu começo falando sobre choro, um gênero muito importante da música brasileira, muito difícil de se tocar, muito gostoso de se ouvir. Campinas tem músicos excelentes formados aqui na Unicamp e também no Conservatório Carlos Gomes, que tocam choro e que gravam choro. Entre eles, dois grupos que eu destaco hoje, o Picadinho da Velha e a Orquestra de Choro Campineira. Picadinho da Velha se formou no curso de música da Unicamp e em 2015 gravou um CD, seu primeiro CD, o Choros de Guerra Peixe. Picadinho da Velha é formado pelo Chico Santana na percussão, Diogo Nazaré no piano, Eduardo Pereira no cavaque e bandolim, Fernando Sagawa no saxofone e Franco Galvão no violão sete cordas. Eles tiveram esta ideia a partir da audição do álbum Brasileiro Saxofone de 2010 de Nailor Proveta, no qual este grande músico aqui do interior de São Paulo, de Leme, gravou o choro Inclemência, de Guerra Peixe. César Guerra Peixe, compositor que transitou muito bem entre o erudito e o popular no século XX, nasceu em Petrópolis e morreu no Rio de Janeiro. Por conta da beleza da composição e da estética distinta do choro tradicional, essa música chamou a atenção e despertou no conjunto Picadinho da Velha curiosidade por outras obras do maestro no gênero choro, com instrumentação popular. Eles foram até Petrópolis visitar o acervo da Jane Guerra Peixe, sobrinha neta e maior detentora das obras do maestro. Ela recebeu o grupo e disponibilizou partituras originais. Assim, inicialmente, o grupo Picadinho da Velha pré-arranjou 8 músicas para essa formação deles e apresentou este repertório no 7º Encontro de Choro da Unicamp, em maio de 2014, do qual estavam participando professores da Escola Portátil de Música do Rio de Janeiro, que é uma grande referência na divulgação e ensino do choro. Eles se interessaram pelo projeto e decidiram contribuir com o grupo para dar continuidade à empreitada, auxiliando nos arranjos e na execução das músicas, elevando a qualidade musical do projeto e ampliando sua margem de divulgação. Então a direção musical do CD foi do Nailor Proveta e os arranjos do Jaime Vignoli. Nós vamos ouvir justamente Inclemência, que eles gravaram, do César Guerra Peixe, que foi a música que deu aí início, né, o interesse pelos choros do Guerra Peixe. Depois nós vamos ouvir o Radamés em Atali Sesteto, grupo formado pelo compositor, pianista, arranjador gaúcho Radamés em Atali, outro dos grandes compositores eruditos populares do século XX também. E nos anos 70, o Radamés em Atali Sesteto passou a contar no segundo piano com o músico campineiro, pianista e compositor brilhante, o Laércio de Freitas, porque a Aida Inhatali, irmã do Radamés Inhatali, era professora, casada, com filhos, não podia viajar, não tinha muito tempo, então Radamés convidou o nosso conterrâneo aqui, o Laércio de Freitas, até numa brincadeira do Laércio, né, que ele falou aqui durante o programa, numa entrevista longa que ele nos deu. Diz que o Radamés mandou partituras do primeiro piano, né, que ele queria tocar um pouco o segundo, então deixou meio na dúvida até que ponto nas gravações quem está fazendo o primeiro e quem está fazendo o segundo piano. Em 1975, o Radamés em Atali Sesteto gravou o LP Radamés em Atali Sesteto, série Depoimento, volume 2. Deste LP nós vamos ouvir Cochichando de Pixinguinha. Fechando este bloco, a Orquestra de Choro Campineira, grupo formado aqui por músicos também, a maioria deles formados na Unicamp, o Adriel Job na percussão, o Edu Guimarães na sanfona, o Eduardo Pereira no cavaquinho e bandolim, a Esther Alves de Araújo na flauta transversal e pícolo, Gustavo de Medeiros na guitarra e bandolim, João Casimiro na bateria, o Clesley Brandão, o pé de pano no trompete e flugelhorn, o Ramon Del Pino no contrabaixo e o Vinícius Corilô no saxofone tenor. Eles gravaram em 2017 o CD Orquestra de Choro Campineira Visita Laércio de Freitas. Deste CD nós vamos ouvir a faixa Cabo Pitanga, que foi uma música que o Laércio de Freitas compôs e gravou no LP São Paulo no Balanço do Choro, que é esse disco clássico do Laércio de Freitas, lançado dia 11 de novembro de 1980, e a base do repertório do CD da Orquestra Choro Campineira foi justamente músicas desse LP, São Paulo no Balanço do Choro. Vamos ouvir então Picadinho da Velha com Inclemência, de César Guerra Peixe, do CD Choros de Guerra Peixe 2015, Radamés em Atali Sesteto com Cochichando de Pixinguinha, do LP Radamés em Atali Sesteto, série Depoimento, volume 2, de 1975, e a Orquestra de Choro Campineira com Cabo Pitanga, de Laércio de Freitas, do CD Orquestra de Choro Campineira Visita Laércio de Freitas, de 2017. Voltamos em seguida.

Nós ouvimos aqui no Conexão Regional a Orquestra de Choro Campineira com Cabo Pitanga, de Laércio de Freitas, Radamés Inhátale Sexteto com Cochichando, de Pixinguinha, e o grupo Picadinho da Velha com Inclemência, de César Guerra Peixe. Neste segundo bloco do Conexão Regional, continuamos falando de choro. A Oficina de Cordas de Campinas, grupo de cordas

formado lá por alunos de música erudita da Unicamp, gravou o CD para cordas brasileiras em 2008. Desse CD nós vamos ouvir o Choro do Fábio, composto pelo professor Rafael dos Santos em homenagem a um de seus filhos, Fábio. Depois nós vamos ouvir o grupo 4x0, grupo instrumental formado também por ex-alunos do curso de música da Unicamp, com Atlântico, de Ernesto Nazaré, do CD Choro Elétrico, de 2005, que é o primeiro CD do grupo 4x0. Na sequência, vamos ouvir Choro Bandido, grupo de choro campineiro aqui do final do século XX, começo do século XXI. Esse grupo gravou em 2001 o CD Apimentado, e nós vamos ouvir Espinha de Bacalhau, de Severino Araújo. Estas três, e voltamos em seguida.

Nós ouvimos aqui no Conexão Regional Choro Bandido com Espinha de Bacalhau de Severino Araújo, 4-0 com Atlântico de Ernesto Nazaré e Oficina de Cordas de Campinas com Choro do Fábio de Rafael dos Santos. Neste terceiro bloco, vamos ouvir aqui algumas cantoras acompanhadas por instrumentistas aqui de Campinas. O Almir Cortes, que é um multi-instrumentista baiano que viveu aqui em Campinas por mais de 12 anos, fez mestrado, doutorado, pós-doutorado aqui na Unicamp, gravou um belo CD junto com a cantora Bel Dias em 2008. Desse CD nós vamos ouvir Senhorinha, de Ginga e Paulo César Pinheiro. Depois a cantora Ana Salvani e o violonista Eduardo Lobo com Adeus Eulina, de Catulo da Paixão Cearense, do CD que eles gravaram também, chamado Canções do Amor Distante, de 2016. A Isabel Padovani e o Ronaldo Saggiorato gravaram em 2015 o CD Aquelas Coisas Todas, e deste CD de voz e contrabaixo, vamos ouvir Contrato de Separação, de Dominguinhos e Anastácia. Estas três

Nós ouvimos aqui no Conexão Regional a cantora campineira Isabel Padovani e o contrabaixista gaúcho Ronaldo Saggiorato, com Contrato de Separação de Dominguinhos e Anastácia. A cantora Ana Salvani e o violonista Eduardo Lobo com Adeus Eulina, de Catulo da Paixão Cearense. E o violonista baiano Almir Cortes e a cantora Bel Dias com Senhorinha, de Ginga e Paulo César Pinheiro. Este é o Conexão Regional, programa da Rádio Educativa, que mostra o trabalho dos músicos de Campinas e região. Neste quarto bloco, vamos ouvir o pianista Albano Salles com Tempos Melhores, do próprio Albano Salles, que ele gravou no CD Retrato Brasileiro de 2008. O sanfoneiro campineiro Tadeu Romano com a música Ao Teu Lado, do próprio Tadeu, que ele gravou no CD da Reza Festa de 2016. E o sanfoneiro baiano, radicado aqui em Campinas há 15 anos, Edu Guimarães, com Maxixe Dongueiro, do Edu Guimarães, que ele gravou no CD Memórias do Brasil pela Sanfona de 2018. Vamos ouvir estes três e voltamos em seguida aqui no Conexão Regional.

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Nós ouvimos aqui no Conexão Regional Edu Guimarães com Maxixe Dongueiro, do Edu Guimarães, Tadeu Romano na sanfona com Ao Teu Lado, do próprio Tadeu, e o pianista Albano Salles com Tempos Melhores. Neste quinto bloco do Conexão Regional, vamos ouvir agora algumas cantoras que estão sempre aqui presentes na cena musical campineira. Uma das mais famosas, a Bruna Volpe. Nós vamos ouvi-la cantando o nosso enredo do Daniel Romaneto, do CD mais recente da Bruna, Contrariando a Regra, de 2018, onde ela gravou apenas sambas. Depois vamos ouvir Mayra Guedes e os Baloartes, também um grupo aí de samba, com Retranca, de Diogo Nazaré e Nelson Dias. Fechando o bloco, a cantora Andréia Preta com Na Cachaça, composição da própria Andréia, que ela gravou no CD Doce de Salgar, de 2015. Vamos ouvir essas três e voltamos em seguida.

Nós ouvimos aqui no Conexão Regional as cantoras Andréa Preta com Na Cachaça, da própria Andréa Preta, Mayra Guedes e Os Baluartes com Retranca, de Diogo Nazaré e Nelson Dias, e Bruna Volpe com Nosso Enredo, do Daniel Romaneto, grande cavaquinista. Que máscara, né, Daniel? Neste sexto bloco, continuamos ouvindo cantoras campineiras como a Catina de Luna, que abre este bloco com Lamentos, de Pixinguinha e Vinícius de Moraes, que ela gravou em 2015 no CD Lado B Brazilian Project, gravado lá em Los Angeles, onde ela vive há muitos anos, ao lado do seu marido, o grande pianista venezuelano de jazz, Otimaro Ruiz. Depois vamos ouvir a Anabela, cantora curitibana radicada aqui em Campinas há mais de 20 anos, com Casa do Coração, uma música de Moacir Luce e Roberto Didio, do CD Pé de Vento, de 2012. E a cantora campineira Helena Porto, com Trecheiros, de Zé Siqueira e Silo Sotil, que ela gravou no CD A Cidade e Seus Compositores, de 2012. Vamos ouvir essas três e voltamos em seguida. Morena.

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Nós ouvimos aqui no Conexão Regional a cantora campineira Helena Porto com Trecheiros, de Zé Siqueira e Cilo Sotil, Anabela com Casa do Coração, de Moacir Luz e Roberto Didio, e Catina de Luna com Lamentos, de Pixinguinha e Vinícius de Moraes. Neste sétimo bloco, vamos ouvir alguns cantores de Campinas. Um bastante famoso, Diego Moraes, que participou do programa Ídolos, foi vice-campeão. O campeão a gente já não lembra, mas o Diego continua firme aí na batalha, já viveu no Rio, em São Paulo, já passou uma temporada nos Estados Unidos. Diego Moraes gravou em 2010 o CD Meus Ídolos, e desse CD nós vamos ouvir Atrás da Porta, de Chico Buarque e Francis Raime. Depois, Rodrigo Duarte, cantor, compositor, violonista, com a música Devagar com a Dor, de Rodrigo Duarte e Pedro Marques, que ele gravou no CD Vias de Encontro, de 2014. E fechando este bloco, Guga Costa, com História de Pescadores, de Dorival Caymmi, do CD Delírico, O Mundo Oceano. Vamos ouvir esses três e voltamos em seguida. Música.

0: Nós ouvimos aqui no Conexão Regional Guga Costa com História de Pescadores e Dorival Caymmi, Rodrigo Duarte com Devagar com a Dor e Diego Moraes com Atrás da Porta de Chico Buarque e Francis Raime. Neste oitavo bloco, vamos ouvir um pouco de blues produzido aqui em Campinas. Uma banda de blues que existiu aqui em Campinas no final do século passado, começo deste século XXI, foi a Mojo Express. Desta banda que gravou o CD Mojo Express ao vivo em 2002, vamos ouvir Hoochie Coochie Girl, de Willie Dixon. Na sequência, o Paulo Gazella, que participou da Mojo Express.
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Nós ouvimos aqui no Conexão Regional o guitarrista e cantor Felipe Bipão com I Just Want to Make Love to You, de Willie Dixon, Paulo Gazella com Rising with the Sun, do Paulo Gazella e Eduardo Rosa, e Mojo Express com Hoochie Coochie Girl, de Willie Dixon. Neste nono bloco, misturamos um pouco do blues com o rock and roll e vamos ouvir o guitarrista campineiro Rick Furlani com Locomotiva 106, do Fernando Fitch, que ele gravou no CD Talking, de 2011, o Fabiano Negri, grande vocalista aí de bandas de rock

0: Você lembra como era o antigo? Hein?
1: Eu lembro.
0: Mas você fez com uma notinha só, ficou tão murchinho.
1: Ah, tá.
0: É isso mesmo. Manda pau, manda pau.

0: Ai, que vontade de tomar uma Coca-Cola. Tá me deixando seco.
1: Esse cara, bicho, quando ele encana, ele fala de cada em 5 em 5 minutos, cara.
0: Ai, minha boca tá...
2: Tá amarrada.
0: O Orlan veio de lá aqui de Rio Claro pra tomar uma Coca-Cola também.
1: Amanhã...
0: Não, amanhã não vai ter Coca-Cola.

0: Amanhã é sexta-feira. Mas dia de feijoada, não.
1: Hoje é sexta-feira.
0: É uma coisa assim, não tô entendendo mais nada. Eu acho que o ataque. Tá um pouquinho adiantado. Não tá?
1: Não, tá dentro dos padrões.
0: Dentro dos padrões?
1: É. Se tiver, coisa de um culionésimo.
0: Então vamos arrumar esse culionésimo. Pera aí, abre lá, o menino quer falar.
2: Ouve sem metrônomo, cara, porque não vai ter. É tempo frio ali, mais ou menos.
0: Ah,
2: até dá um pouco. Senão fica muito reto.
0: Ricardo, você me convenceu.
2: É, porque.
0: Batatas fritas.
2: Vai ouvir sem esse clock.
1: Senhor?
2: É a vez do Orlan?
0: Orlando, Caio Pinto?
1: Bah.
2: Tô liberado, chefe?
0: Espera um pouquinho só, chefe, eu achei mais um buraco.
2: Essa aí.
0: Se você puder vir fazendo.

0: dar alento?
1: É, não é bem limpa, né? Vamos gravar de teste, assim. Eu vou fazer uma vez com timbre, depois eu vou fazer uma outra um pouco mais suja. Eu vou ouvir aí pra ver como é que fica.
0: Falou.
1: Se não for incomodar demais.
0: Ah.
1: Fazer um
0: incomodado
1: riff mais...
0: ficava sua avó. Que parte da música?
1: É depois que para o...
2: É a parte do Slayer, né?
1: É,
0: depois que para o Picatronas ali. Então tá. Travando.

0: Vamos gravar o outro Slayer contra o Timber pra você vir ouvir, hein?
1: Vamos fazer um pouquinho mais... Eu acho que esse vai rolar mais, né?
0: Eu
1: mais
0: limpinho, assim. Mas vamos gravar, porque a gente gosta de gastar HD.

Nós ouvimos aqui no Conexão Regional banda spin-off com o Jogo, de Wellington Silva, Fabiano Negri com Enemies, do próprio Fabiano Negri, e Rick Furlani com Locomotiva 106. Neste décimo e último bloco do Conexão Regional, vamos dar espaço aqui a violeiros da nossa cidade. O João Arruda é o mais jovem violeiro, cantor, compositor, produtor cultural de Campinas. Ele lançou em 2007 seu primeiro CD, o Celebra Sonhos. João Arruda começou tocando na Orquestra de Viola Caipira de Campinas e depois foi seguindo aí sua carreira solo. João Arruda lançou este CD Celebrações em 2007 e desse CD nós vamos ouvir a música Pedra Branca, de João Mendes. Na sequência, o Paulo Freire, grande violeiro que veio de São Paulo, se radicou aqui em Campinas há mais de 20 anos, casado com a cantora Ana Salvani, e ele lançou o primeiro CD também. Estamos ouvindo aqui músicas dos primeiros CDs de cada um desses violeiros, do João Arruda, que foi o Celebrações de 2007, e do Paulo Freire, o CD Rio Abaixo, Viola Brasileira, de 1995. Nós vamos ouvir Mosquitão. Fechando este bloco e o programa, o violeiro Levi Ramiro, que viveu mais de 20 anos aqui em Campinas. Nós vamos ouvir Folia dos Duarte, do Levi Ramiro, do CD Maracanãs, também primeiro CD do Levi Ramiro, que foi gravado aqui em Campinas e lançado em 1997. Vamos ouvir esses três violeiros e voltamos em seguida para encerrar o programa.

Nós ouvimos aqui no Conexão Regional os violeiros Levi Ramiro com Folia dos Duartes, do próprio Levi, Paulo Freire com Mosquitão, do próprio Paulo Freire, e João Arruda com Pedra Branca, do João Mendes. Pois bem, este foi o Conexão Regional. Espero que vocês tenham gostado da seleção. Eu volto a partir das 11 da noite com mais um Conexão Regional aqui na Rádio Educativa. Valeu, até lá, um grande abraço, tchau.

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0: Um bom dia para você que já está na labuta ou curtindo a calmaria da manhã. Lembrando que estou entrando em um merecido descanso, mas fiquem tranquilos, a vela não vai escalar. Em breve volto para retornar nossas prosas e nossas músicas que aquecem a nossa alma. Até lá, cuidem-se!
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0: Bom dia, meus queridos ouvintes. A vida é como música, tem seus tempos de ritmo acelerado e seus momentos de pausa. Estou em um desses momentos de pausa, recarregando as energias. Mas saiba que levo cada um de vocês no pensamento. Logo estarei de volta, com a viola afinada e o coração cheio de histórias. Sigam firmes!
1: Educativa FM, 4 horas e 33 minutos.

0: Educativa Campinas 101,9. Bom dia! Enquanto aproveito esses dias de descanso, quero agradecer por fazerem parte dessa família. Continue acordando com a gente, com fé no coração e trabalho nas mãos. A viola segue tocando por aqui e eu volto em breve para compartilhar cada nota com vocês. Um abraço sonoro. Bom dia!
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0: 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Educativa FM, 5 horas e 2 minutos.

0: Bom dia, nós somos a Educativa FM 101,9. Assim como o sol se põe para nascer mais forte, me ausento por alguns dias para voltar com ainda mais inspiração. A música boa não para e nossa prosa continuará logo mais. Enquanto isso, cultivem a paz, reguem a esperança e ouçam a viola que fala direto ao coração. Bom dia.
1: Educativa FM, 5 horas e 11 minutos.

0: Bom dia, pessoal. Um só lembrete, estou de férias, mas o coração fica aqui com vocês. Aproveitem cada melodia, cada mensagem. Em breve volto para nosso encontro diário. Contem comigo assim que eu retornar. Força na jornada de hoje. Bom dia.
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0: Educativa Campinas 101,9, conectada com Campinas e com você. E o Bom Dia Viola está no ar com muita moda boa. Para quem já está no trato da terra ou no corre da cidade, meu abraço sonoro. Estou descansando o corpo, mas a alma segue conectada a cada um de vocês. A viola continua na sintonia e eu volto em breve para dividir o café e a música. Até lá, sigam em frente.
1: Educativa FM, 5 horas e 53 minutos.

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0: 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Educativa FM, 6 horas e 5 minutos.

0: Bom dia! Que esta manhã seja abençoada para você e sua família. Estou em um tempo de renovar as energias, mas nossa conexão não se desfaz. A música segue rolando e em breve estarei de volta para prosearmos como sempre. Fiquem com Deus e com o Bom Dia Viola!
1: Educativa FM, 6 horas e 12 minutos.

Ativa FM, 6 horas e 18 minutos.

0: Bom dia, meus queridos ouvintes. Nossa roda de viola não para. Eu estou fora por uns dias, mas o som segue firme. E vocês, ouvintes, são os convidados de honra. Guardem as novidades, as histórias do dia a dia, que logo volto para escutar e compartilhar. Juntos, nós continuamos fortes aqui, viu? Bom dia!
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1: Então você gosta de rua, né? Tá bom.

0: um bom dia especial para quem acompanha a gente com tanto carinho. Vou ficar um tempinho longe do microfone, viu, gente? Mas não do coração de vocês, espero, viu? A viola segue tocando e eu volto com o fôlego renovado. Conte comigo sempre. Bom dia!
1: Educativa FM, 6 horas e 47 minutos.

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0: Bom dia, meus queridos ouvintes. Vocês sabem que toda pausa é um preparo para um novo começo. Enquanto recarrego as baterias, saibam que levo a força de vocês comigo, viu? A música não para e nossa prosa vai continuar em breve. Até lá, cultivem a fé, a paz e a esperança. Volto em alguns dias. Bom dia!
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1: Alô Campinas, bom dia. Estamos chegando com o nosso Sábado Hits para você. Que legal, hein? Sábado Hits com muita música de saudade para você, que vai acompanhar aí a nossa programação. Bom dia você que está em casa, bom dia você que está no trabalho, bom dia você que está no trânsito. Conta para mim, tá me ouvindo aonde? 994780062, o WhatsApp da Educativa. Só música de saudade, vem comigo. Gente, uma playlist maravilhosa, elaborada para matar saudade. É só você vir para cá, 101,9 Educativa. Eu sou o Jota Silva e com a direção do Marcos Lodi, eu vou com você até as 10 da manhã, aqui na 101,9. E a gente começa bem o Sábado Hits. Bom dia!

Agora são 7h20, você está na Educativa e o nosso Sábado Hits. Lembrando que o nosso WhatsApp, para você contar para mim de onde é que você me ouve, bom dia, Joseli Milissoli, já chegando aqui também comigo, o nosso WhatsApp é o 994780062. O Cairo da Padaria Sandra está comigo, o Valdir também está chegando aí na Castelo Branco, bom dia, Valdir, bom dia, Zibinho do Bosque, bom dia, Dadi, como é que tá você? Tudo em paz, o André Luiz da Uber e o pessoal do Resenha Paradinhos lá em Sousas, obrigado pela audiência, viu? Deixa eu ver quem é que está aqui na Padre Anchieta me ouvindo, não colocaram o nominho aqui, mas é a Sandra, bom dia Sandra. Gilson Luquini também está comigo, Fátima Tonucci, Alessandra de Hortolândia, gente, grande abraço para vocês, viu? Olha, o Sábado Hits aqui na Educativa Campinas continua e continua legal, só com músicas para matar a sua saudade.

Educativa, agora são 7 horas, quantos minutos? 7 horas mais 25 minutos, o nosso Sábado Hits continua sempre com a sua participação no 99478-0062.

0: Aí, Vidi Thomas, no Sábado Hits da Educativa, 7 horas e 34 minutos. Um pequeno intervalo, já eu volto.
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2: A INDEC realiza uma operação especial de trânsito neste domingo para apoiar a etapa Padre Anchieta do Circuito de Corridas dos Distritos de Campinas 2026. A prova vai ter largada às 7h30 da manhã na Praça da Integração, com um percurso de 6 quilômetros pelas principais vias da região. As ações operacionais começam às 6 da manhã, com monitoramento, instalação de sinalização e bloqueios totais e parciais a partir das 7 da manhã. Ao todo, 30 pontos terão atuação de agentes da mobilidade urbana, além de outros 14 bloqueios sinalizados. A operação também vai impactar temporariamente 7 linhas de ônibus. São elas a 250, 254, 260, 261, 263, 264 e 266. A INDEC vai orientar motoristas e usuários do transporte coletivo durante o evento. Agentes da mobilidade urbana, equipes semafóricas e operadores do CCO vão atuar para garantir a segurança e a fluidez do trânsito durante a corrida. De Campinas, Daniela Lemos.
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0: Muito bem, Sábado Hits aqui na Educativa. Agradeço o pessoal do Facebook também, né? A Zaira Salvarani, lá de Paulínia. Quem mais, hein? Lina Fernandes, Edna Cândido, a Zaira que eu já falei. Me ouvindo também o Luiz Gonzaga Rocha. Ô, Luiz Gonzaga, muito bom dia. Obrigado aí pela audiência, tá bom? No WhatsApp chegando mensagem da Ana Célia. Também da Edna. Bom dia, Edna. E ela hoje está homenageando o esposo Gilberto, Marcos Gilberto, que está de aniversário, 64 anos. Ela diz aqui, ele é o amor da minha vida. Demorei 50 anos para estar do lado dele, mas valeu a pena. Olha que maravilha. Parabéns, Marcos. A Edna te manda um beijão através do programa. O Zibinho do Bosque e o irmão do Zibinho, Pingo, lá do Bosque também. O Cairo, lá da Padaria Sandra. O Valdir, eu já falei, a Dadio, o André Luiz. Todos curtindo aí a nossa programação. Obrigado pela audiência, viu? O Sábado Hits na Educativa continua e continua bem. E você tá me ouvindo aonde? Conta pra mim. 994780062. Bom dia!

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1: Muito bem, 7:50. É muito bom saber que você está com a gente aqui na Educativa e o nosso Sábado Hits. Vamos juntos até as 10 horas da manhã. E o nosso WhatsApp sempre à sua disposição, 994780062. Muito bom dia, minha amiga Niveide Bôscolo. Bom dia, Vado. Como é que tá? Tudo bem? Bom dia também para a Claudete. O Gilson Luchini também está chegando comigo, lá no Salame Caipira Artesanal. Como é que está aí, Gilson? Tudo bem? O Machado também acompanha a nossa programação. Bom dia, Machado, aí no 7 de setembro. Que legal. Benê Lima. Bom dia, Benê. Jardim Rosário. Juntos, Sandro, o Jorge e também a Sueli. Iraci de Oliveira. O Araújo. Olha aqui, eu trabalho na Corbela Tintas de Barão Geraldo. Oi, Araújo. Um abraço para você aí, todos aí da Corbela, viu? Quem mais está aqui? O Reinaldo de Americana. Ô, Reinaldo, muito bom dia. Obrigado pela audiência, viu? Zé Aparecido do Morro Alto. Bom dia, Zé Aparecido. Luiz Fernando é de Itatiba, também chegando com a gente. E você, minha amiga, e você, meu amigo, tá me ouvindo aonde? Conta pra mim. O WhatsApp aqui da Educativa é o 994780062. A Carmita também tá chegando aqui. Diz que foi ver ontem o espetáculo Território do Amor. Diz que adorou. Foi um grande sucesso. Que legal, que legal, que bom. Gente, 7:52, o Sábado Hits vai continuar. O Emílio da Vila Nova também está chegando comigo. Bom dia, Emílio da Vila Nova. Fernanda Sintra, como é que está a Fernanda? Marcos Conde, alô Marcos. A Fernanda Sintra é do Jardim Madalena, né? E aí a Ivonete Bispo também. Obrigado, bom dia, bom dia.

Muito bem, agora são 7 horas e 59 minutos. Nós vamos ao intervalo e já já a gente volta com o nosso Sábado Hits para você, aqui na 101,9. Lembrando que o nosso WhatsApp é à sua disposição, 994780062. Bom dia.

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5: Muito bem, 8 horas mais 3 minutos do nosso Sábado Hits aqui na Educativa. Vamos juntos até às 10 horas da manhã e às 10 você vai ter o Ari Costa, Eu Sou Samba. Geise Elizabeth, do bairro San Diego, em Campinas. Bom dia, Geise. Bom dia, Genilda Maria Menezes, Wanda Pereira dos Santos Barbosa. Muito bom dia também para Edna, que está ouvindo a gente. Edna Cândido, obrigado aí pela audiência, tá bom? No WhatsApp chegando aqui a Odina também. Ô, Odina, como é que tá? Tudo bem? Programação especial. Programação ofereço para o fiscal Laurindo, que está te ouvindo, na estação rodoviária Odina, da Vila Padre Anchieta e toda a família. Muito obrigado. Ilza Ferreira, bom dia, Ilza. Como é que está você? Tudo bem? Francisco de Capivari, bom dia, Francisco. Gente, o Sábado Hits continua e continua bem. Bom dia!

I Need You So Bad, a música do Alan. Essa música é bonita, hein, gente? Matando saudade agora, hein? Isso, Sábado Hits comigo, J. Silva. Olha aí pro Stevens. Tanta coisa. Tom James, né? Crimson Clover. Que saudade gostosa, né? E o pessoal só curte. A Edna Burro, por exemplo, ouviu aí o Tick Me Tiger, né? E ela, essa música me fez lembrar dos meu primeiro amor aos 13 anos. Quase morri de tanto sofrer. Legal. A Mari também está me ouvindo. Bom dia, Mari. A Dadi falou, Jota, putz, essa música me lembrou do Alones Club. Que legal. Pessoal viajando mesmo, hein? Cecília do Campos Elíseos. Ô, Cecília, bom dia, como é que tá? Ilza Ferreira, obrigado a todos pela audiência, viu? A Wanda, lá da Padre Anchieta. Gente, obrigado pela audiência, tá bom? O nosso Sábado Hits vai continuar, só com músicas de saudade. Para você matar a saudade. Joseli Milisoli também tá me ouvindo. Um abraço para você. Quem mais? A Carmita. Jota, anote aí. O que ela pediu aqui? Ele Volo. Tá legal. Um abração, então, para todos vocês aí. Vamos continuar com o Sábado Hits? Vamos lá? Então, vamos lá. A Maria também mandou mensagem de voz. Tá mandando aqui a programação para o pessoal da Padaria Nico. Tanto a Padaria Nico daqui, como a padaria lá da Glicério, lá do centro. Para todas as amigas e para toda a família, né? O Sábado Hits continua e continua bem.

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1: Que saudade, foi longe agora, hein? 1970, essa música Arca de Noé, do Sérgio Endrigo, ela foi... Na época dizia que a música foi injustiçada. Ela participou do Festival de San Remo, na Itália, em 1970. Foi, segundo os críticos, a música mais bonita do festival, mas ela não ganhou o festival. Quem ganhou o festival... Foi uma dupla lá, um cantor e a esposa dele, parece que era Cláudia Mori, eu não lembro a música agora, mas foi a música injustiçada, que foi a música mais bonita do Festival de San Remo de 1970. Linda, linda, linda, linda, La Arca de Noé. 8 horas 30 minutos, tem notícias? Antes eu quero mandar aqui um abraço muito especial, deixa eu ver quem é que está chegando comigo aqui. A Mari gostou muito da música. Quem mais? Odina, mais uma vez, mexe com o nosso passado. Cleusa, bom dia no Nossa Senhora Aparecida. A Maria Célia também, muito bom dia, Maria Célia. Sérgio de Itatiba, a Thelma, bom dia, Thelma. Obrigado. A Carminha também, a todos vocês, obrigado pela audiência, tá bom? O Lorival Junqueira tá curtindo a programação lá no Taquaral. Ele já ouviu Chicago hoje. Ele é fã do Grupo Chicago. E quem não é, não é mesmo? Tânia, bom dia, Tânia. Como é que tá você? A Cecília do Campos Elíseos também gostou. O Valdir Machado também gostou aí do La Arca de Noé. Tem informações, eu volto já.
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2: A INDEC realiza uma operação especial de trânsito na madrugada deste domingo para viabilizar as gravações do filme independente Veloz 2, No Rastro da Velocidade. Entre a meia-noite e meia e as 4:30 da manhã, a Avenida Francisco Glicério vai ficar interditada no trecho entre a Avenida Benjamin Constant e a Rua Ferreira Penteado, na região do Largo do Rosário. Além do bloqueio principal, haverá interdições em cruzamentos do entorno para garantir a segurança da equipe de filmagem. Os motoristas deverão seguir o desvio pelas avenidas Benjamin Constant, Senador Saraiva, na pista externa, viaduto Miguel Vicente Cury e Dr. Moraes Salles, na pista externa, retomando depois o trajeto habitual. A operação vai ser coordenada por agentes da mobilidade urbana com apoio do Centro de Controle Operacional da INDEC. Dúvidas sobre trânsito e transporte podem ser esclarecidas pelo telefone 118. Ligações realizadas a partir de outra cidade ou DDD podem ser feitas no número 19-3731-2910, que também é o WhatsApp da INDEC. Ainda é possível se informar através do Instagram, no endereço @INDECOficial. De Campinas, Daniela Lemos.
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1: Muito bem, gente, são 8 horas e 32 minutos aqui na Educativa. A Vilma, Jota, a música Arca de Noé arrasou, que legal. Oi, Tânia, muito bom dia. Obrigado aí pela audiência. Essa música realmente é muito bonita, viu, gente? Não tem quem não gosta, né? Do Sérgio Endrigo, La Arca de Noé. Muito bem, agora 8 horas e 32 minutos. O Sábado Hits continua e continua bem.

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1: 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Kimi Antonelli vive um momento bem diferente dentro e fora das pistas. Enquanto no automobilismo, o jovem piloto é tratado como um prodígio e uma das maiores promessas da nova geração, fora delas, enfrenta uma disputa judicial que ganhou destaque nos últimos dias. O ex-empresário dele, Giovanni Minardi, entrou com uma ação civil exigindo uma compensação financeira milionária. Segundo ele, há pendências contratuais relacionadas ao período em que gerenciou a carreira do piloto. O caso agora segue na justiça enquanto Antonelli tenta manter o foco na temporada e no desenvolvimento dentro da categoria de base. O contraste entre o talento mostrado nas pistas e o problema jurídico fora delas cria um cenário de pressão extra para o jovem italiano, que é apontado como o futuro nome mais importante da Fórmula 1. Para a Educativa, Renato Leal.
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2: Muito bem, 8 horas e 48 minutos no Sábado Hits aqui na Educativa Campinas. Bom dia, Tânia. Bom dia, Vilma. É, também tá ouvindo a gente. Ari Luna, como é que vai, Ari? Tudo bem? Tudo em paz? O Lourival Junqueira, mais uma vez. O Reginaldo Paiva tá ouvindo a gente. Lavando roupa e ouvindo a Educativa. Itupeva, olha que legal. É, bom dia, Educativa. Aqui é Joaline do Magoga, da Vila Padre Anchieta. Parabéns pelo programa. Estamos aqui no rancho, no Jardim Gargantilha, trabalhando e ouvindo a melhor. Legal, então um abraço para vocês aí. Muito obrigado aí pela audiência, tá bom? Rogério Wilson Borges, lá do DIC 3, também tá comigo. Quem é que tá agitando aqui? Muito bom dia. A Carminha do Anchieta. Oi, Carminha, como é que tá aí? Legal? Curtindo a programação, então tá bom, né? Obrigado pela audiência, tá bom? Deixa eu ver aqui quem mais. Bom dia, mas não, só mandaram um bom dia, não mandaram o nome, né? Bota o nominho que adianta pra gente aí, tá bom? É, ah, tá aqui, é. Como é que é? Margarida Freitas. Ô, Margarida, um abraço pra você. Obrigado pela audiência, viu? Tá lá no Jardim Aurélio ouvindo a gente. Maria Tereza, minha amiga do São Bernardo, e também o Ailton, um abração para vocês aí. Muito obrigado pela audiência, sempre curtindo. Ellen do Jardim São Bento, bom dia, Ellen. Como é que vai? Tudo bem? Obrigado pela audiência. Fabiano Oliveira também tá comigo. Alô, Fábio. Fabiano, um abraço para você. Obrigado pela audiência, viu? O Sábado Hits continua matando saudades.

Sábado Hits na Educativa Campinas, 9h04. Eu volto logo após o intervalo.

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4: Muito bem, 9 horas e 7 minutos, logo mais 7 da noite, você tem o Expresso das Décadas aqui na Educativa. Cada hora, anos 70, 80, 90, das 7 às 10 da noite, tá bom? Legal, hein? É, quem tá chegando comigo aqui? Ô Ilva, mais uma vez, bom dia minha amiga, como é que tá? Tudo bem? Roder, também comigo, bom dia Roder, Bárbara Maria e toda a família, a Wanda, a Edna mais uma vez também, gostou do César Sampaio, né Edna? Florival, bom dia, é Florival mesmo, né? É, Florival e Bena, do CDHU do São Martim. Obrigado a vocês aí pela audiência. A Mauri, bom dia. O Fabiano Oliveira, Rose Cris, lá de Cabreúva. Alô, Cabreúva, bom dia, Rose. Quer ouvir aí meu velho pai com a Carmen Silva. Ellen do Jardim São Bento também. Obrigado pela audiência. Sempre curtindo aí a nossa programação, né? Obrigado a vocês aí, viu? Muito bem, gente, o Sábado Hits continua para alegrar a sua manhã, levantar o seu astral. Bom dia!

0: Aqui o Sábado Hits na Educativa, 9 horas mais 29 minutos e meio. Neuza Mingalá está comigo, Isabel Lorenzetti também, João Ferreira, Geis Elizabeth Aparecida Rossi. Obrigada a vocês aí pela audiência, viu? O Antônio Rosseto, a Vera Herculino, Marilene Benetasso, muito bom dia. Ivonete, como é que tá você, Ivonete? Obrigado a todos aí pela audiência, viu? Agora 9 horas 30 minutos, o intervalo e já volto.
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2: A região metropolitana de Campinas fechou o primeiro semestre deste ano com um saldo de 24.233 postos de trabalho com carteira assinada entre janeiro e junho, alta de 9,35% em comparação com os primeiros seis meses de 2025, quando o resultado foi de 22.153. O desempenho de 2026 foi decorrente das 350.021 contratações e 325.788 demissões ocorridas no período. Os dados são do Ministério do Trabalho e Emprego. Esse saldo equivale a toda a população de uma cidade do porte de Santo Antônio de Posse. O setor de serviços liderou a criação de empregos na RMC, com 19.793 novas vagas, uma participação de 81,7% do total. A segunda colocação na abertura de vagas ficou com o comércio, com 3.649 vagas. A terceira posição ficou com a construção civil, com 694 vagas, seguido pela agropecuária, com 237. O setor industrial foi o único com saldo negativo, com o fechamento de 149 postos de trabalho. Da redação da Rádio Educativa, Danilo Fernandes.
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0: Muito bem, 9 horas e 31 minutos, Educativa sempre conectada com Campinas. Um abraço na Vila Nova para o meu amigo Aldacil, também o Fabrício, Dino Palma. Obrigado a vocês aí pela audiência. Mário aí do Mário do Gás, o Emílio, todos na Vila Nova curtindo a gente. Muito bom dia. Isabel e Valdir, da Banca de Jornais do Valdir. Um abraço para vocês aí. Meu amigo Djalma, da Banca de Jornais do Djalma, no Parque Industrial. Tem a Banca de Jornal do Cido, né? E também Dudu, em frente à padaria Nossa Senhora das Graças. Um abraço para a Edna, para o Zé, para o Cláudio. Todos curtindo a gente. Vamos juntos, então, até às 10 da manhã, no Sábado Hits, que continua legal.

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1: O nosso Sábado Hits aqui na Educativa, só músicas de saudade para você. Obrigado a todos pela audiência. Daqui a pouco tem o Ari Costa está chegando já, preparando Eu Sou Sambra. Que legal, hein? Muito bem, a Maria, tá? Maria do Chapadão. Ô, dona Maria, como é que vai? Tudo bem? Abração aí para você, para Elaine. Eu sempre fico com medo de falar o nome da filha dela, que eu tenho medo de trocar, mas quase que é Elaine mesmo, né? Abração aí para Elaine, viu? Maria Pierini, muito bom dia também, tá me ouvindo, obrigado. Jô, tá curtindo a programação, a Joseli lá da Castelo Branco. O Roberto Zampronho, alô Roberto, um abraço para você, ele e a esposa Cristina, curtindo a Educativa. O Luiz Carlos do São Bernardo, a Vera Herculino de Valinhos, Marilene Benetasso também, a todos obrigado pela audiência. Agora chega o Renato Leal falando de esportes.
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3: 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O mês de agosto começa com muita energia em Campinas. A Secretaria Municipal de Esportes e Lazer promove amanhã, 2 de agosto, mais uma edição do Domingo Fitness, trazendo um grande aulão de fit dance no rink de patinação da Lagoa do Taquaral a partir de 9 horas. A atividade é gratuita e aberta ao público, reunindo os professores Olga Priscila, Joe, Márcia, Ana e Danilo, que vão comandar as coreografias e animar amanhã com música, dança e muito movimento. A propósito é, sem dúvida nenhuma, um momento para misturar ritmos, oferecer uma aula dinâmica e acessível tanto para quem já pratica o fit dance quanto para quem quer experimentar a modalidade. Além de diversão e integração, o fit dance trabalha coordenação motora, equilíbrio, resistência e consciência corporal. Uma ótima opção para começar o domingo com saúde. Para participar, basta usar roupa confortável, tênis adequado e levar água para a hidratação. Para a Educativa, Renato Leal.
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1: Muito bem, 9 horas e 47 minutos. O Sábado Hits vai para os seus últimos 10 minutos de programa.

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1: Agora são 9 horas e 54 minutos aqui na Educativa, sempre, sempre conectada com Campinas, tá bom? Eu vou deixar vocês com a minha última de hoje. O Ari Costa já está chegando aí com o seu Sábado Hits, né? Para ir até 1 da tarde com muita música gostosa, muito samba legal. No finalzinho do horário aqui, Nilze Letrinta. Alô, Nilze. Um abraço para Nilze Maria Letrinta, de Paulínia. Obrigado pela audiência, viu? Meire Tranche, é isso mesmo, né? Tranche, obrigado pela audiência. Zelina chegou comigo. A Maria, ô Maria, um abraço para você. A Maria, o Chapadão e a Elaine, tá certo. A Mari, mais uma vez, gostou do Jerry e Adriane, que legal. Gente, tô indo embora, quero desejar um bom sábado, um bom domingo para vocês, um bom final de semana. Na segunda-feira, eu vou estar cedinho com vocês, viu? O Paulo Rogério não vai estar aqui segunda-feira no Bom Dia Campinas. Eu estarei às 7 da manhã no Bom Dia Campinas com vocês e depois à tarde com Tarde Educativa. Deixo vocês com a minha última de hoje. Aqui na Educativa, com vocês, Pink Floyd.

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3: Olá, eu sou Mônica Chaves, agente de fiscalização ambiental da Secretaria do Clima, e esse é o Minuto Ambiental Campinas. 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
7: Olá, bom dia, me chamou. Aqui estou para apresentar. Eu sou o samba. Olha, vocês estiveram até agora na companhia dele, Jota Silva, com o seu Sábado Hits. De agora em diante, eu, Ari Costa, te convido. Que tal a gente viajar juntos no mundo do samba? Sabe por quê, meu amigo, minha amiga, meu compadre, minha comadre aqui, ó? É clínica geral, é papo reto. Vamos ficar juntos 3 horas, ou seja, até 1 hora da tarde, levando muita música, muito som diferente no seu carro. Não esquecendo que hoje é sábado, dia de cair nas pistas para qualquer negócio. Antes, porém, com todo respeito, eu peço licença para poder entrar aí na sua casa, no seu estabelecimento comercial, no seu carro, no seu táxi, no seu aplicativo, no seu computador, na sua chácara, onde você está recebendo os amigos, os parentes, para um final de semana diferente, né? Então, tudo isso você vai ficar na minha companhia. Ah, moleque, se liga, aqui o único pacto que eu tenho com vocês é o seguinte, ó, não quero ver ninguém triste, não. Eu quero ver todo mundo alegre. Esse programa é para que você fique para cima. Estufa o peito. Ah, respira fundo. E vamos para mais uma etapa do Eu Sou o Samba. E vamos começar agitando, trazendo quem? Hoje é dia de pegar aquela suculenta feijuca. Ah, que legal! Um crioulo de colarinho branco acompanhado de papagaio esmagado e água suja que o passarinho não bebe. Sabe o que que é? Feijoada, meu compadre! Zeca Pagodinho na companhia do Almir Guineto. Vem aí com feijoada completa. Dez e sete. Bom dia!

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Revelação. Samba de Arerê. 10 e 14. Olha a pegada do samba. Carmita, bom dia. Vamos sambar, Carmita?

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1: Arlindo Cruz, vai embora, tristeza.
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2: Fernando Revelação, bom dia. É pra você, meu compadre.

agradeço-lhes pela força e pela audiência. Então tá bom, em Campinas, 10 horas e 24 minutos. Bom dia para você, Toninho Oliveira. Como é que tá essa força aí, meu campeão? Tudo bem? Obrigado pela força. Bom dia para você, Paulo Targon, nosso preguinho, treinador, jogador, diretor, comanda tudo. Obrigado ao lado da Letícia, ao lado do Paulinho, grande preguinho, força aí para você. Armandinho da Ponte Preta, junto com a sua fiel escudeira Zelma, ligados também. Cleusa, como é que tá essa força aí, minha querida? Obrigado, bom dia para você. Carmita, a noite foi maravilhosa, Carmita? Então tá bom. Machado, Alcociobar aí na 7 de setembro, grande Machado. Obrigado pela força. Em Campinas, são 10 horas e 24 minutos. E agora a gente vai trazer um pouco do samba, aquela história do samba da pesada. O samba realmente, o samba de raiz. Começando com quem? Aniceto do Império. Que saudade! Na companhia do outro saudoso Roberto Ribeiro. Olha só o que esses dois aprontaram. Vamos nessa, em Campinas, 10h26.

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1: Gal Costa, Aquarela do Brasil. NV de Bosco, bom dia.

0: Pegado nosso samba. 10 horas e 32 minutos. Bom dia.
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2: Campinas tem mais de 11 mil crianças com vacinação atrasada contra o sarampo. Os dados são da Prefeitura, que reforçou o alerta para vacinação contra a doença. São 11.837 crianças de até 4 anos que estão com registro do imunizante pendente. O número representa 19,2% do público desta faixa etária cadastrado no SUS do município. A preocupação ocorre porque o estado de São Paulo já confirmou 15 casos da doença em 2026, envolvendo desde bebês com menos de um ano até adultos de 50 anos. Campinas não registra infecções pelo vírus do sarampo desde 2021 e no ano passado alcançou 98,3% de cobertura para a primeira dose da vacina tríplice viral. De acordo com a Secretaria de Saúde, o registro pendente pode indicar que a criança está com o esquema vacinal incompleto, que recebeu a dose na rede privada ou em outra cidade, ou que houve falha no sistema. O foco na faixa etária de 0 a 4 anos ocorre por ser o grupo com maior risco de agravamento da doença. Para evitar a volta da circulação do vírus, o município fará uma busca ativa pelas crianças com vacinas atrasadas e promoverá ações de imunização em escolas. Uma campanha de multivacinação terá início segunda-feira, com aplicação de doses no Campinas Shopping no dia 8 e o dia D marcado para 22 de agosto. Da redação da Rádio Educativa, Danilo Fernandes.
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0: Baden Powell. Queixa.
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0: Toca esse cavaco aí, Mugue Aragão. Ronaldinho, Flavio Silva, Demi Batera.
1: Grupo Bom Gosto. Ao som do fundo de quintal.
0: É que o cacique chegou.
1: Bom dia, Zé do Carmo Matias.

0: Só vitória.
1: Como nossos afiliados, vocês já mostraram que são bamba. Daqui pra frente, é só vocês verem a continuação do grupo Fundo de Quintal. Essa rapaziada que está aqui presente já merece respeito.
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3: Tereza Lodi. Bom dia, Tereza. Tereza, lembra do cangaceiro? É, essa época aqui, ó.
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2: A relação entre a UEFA e FIFA ganhou um novo capítulo de tensão. A entidade europeia está pressionando a FIFA para arquivar a criação de uma empresa destinada a administrar ações comerciais de duas das competições mais importantes do futebol mundial. Segundo dirigentes europeus, essa mudança poderia centralizar demais o controle e reduzir a influência das confederações e dos clubes nas decisões estratégicas. O alerta é claro: caso a FIFA avance com o projeto, a UEFA admite que os principais clubes do planeta, muitos deles integrantes das maiores ligas europeias, podem não participar das competições envolvidas. O impacto seria gigantesco, afetando o calendário, audiência global e o próprio valor comercial dos torneios. A FIFA ainda não se pronunciou oficialmente sobre a pressão, mas nos bastidores o clima é de disputa política intensa. Para a Educativa, Renato Leal.
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Educativa apresentando Eu Sou o Samba. Bom dia, Manuel e Anilda, ouvintes do nosso Eu Sou o Samba. É o cangaceiro. Tá, Fausto tá deixando, deixou muitas saudades, né? E também quero cumprimentar a Lilian, que daqui a pouquinho vai para sua festa de aniversário hoje, né, Lilian? Ah, lá no Cidade Satélite Iris. Obrigado pelo convite, viu, minha querida? E quero também mandar um abraço especial para você que está sempre, sempre na nossa companhia, né? NV de Bôscolo, como é que está passando? Tudo bem, minha querida? Eu quero mandar também um abraço para o Marcos Cavalcante, o nosso radialista, nosso locutor, que segunda-feira estará de volta juntamente com o Edis Cruz. Os dois estavam de férias. O Edis foi cavalera, curtiram pra caramba. E o Marcos com a Thaís também balançaram, curtiram, agitaram. Agora estão de baterias recarregadas. Então agora dá para aguentar o tranco, né? Então tá bom, forte abraço para os dois aí e um bom retorno para vocês, tá bom? Em Campinas, 10 horas e 50 minutos. Eu quero mandar também um forte abraço para o Edu Pinheiro, grande radialista da pesada. Obrigado na companhia do Nico Lucci Júnior e também Antônio Carlos Tedeschi. Ô Tedeschi, volta pro rádio, rapaz, tá fazendo falta, meu compadre. E mais o Roberto Oliveira e também Savério Marino, grande Savério Marino, meu eterno técnico de som. E mais a companhia do Sérgio Jorge, José Carlos Semedo e também João Carlos de Freitas, grande comentarista, o Claudinei já foi, Roberto Diogo, Wagner Ferreira, Valdenê Amorim, enfim, toda a galera do Rádio de Campinas que continua aí na sua batalha. Em Campinas, 10 horas e 16 minutos. Bem, chegou a hora de nós falarmos um pouco sobre a história do samba no Brasil. Hoje nós vamos abordar, já falei aqui e uns amigos pediram para que eu falasse mais uma vez a respeito da importância da cidade de Campinas dentro do nosso samba. Veja por que estou dizendo isso. Para quem não sabe, o único fazendeiro campineiro, conhecido Barão de Itatiba, cujo espólio foi localizado no arquivo municipal desta cidade entre 1853 a 1874, o que eles faziam? Diferentes datas, eles exportou cerca aí de 60 escravos em diferentes datas de várias províncias nordestinas. Para quem não sabe, a Bahia era o centro do Nordeste, o centro onde os escravos eram trazidos da África e abandonados ali no local. E de lá, os fazendeiros que iam comprar os escravos traziam. Então, eles ficavam espalhados para o Brasil todo. Todo mundo sabe dessa história aí, através do comércio de escravos vendido para o país todo. Esse barão de Itatiba, ele tinha duas fazendas grandes aqui na cidade, na região de Campinas. Uma em Joaquim Egídio, né? E a outra ficava ali próximo ao asilo, onde hoje é asilo dos velhinhos, na região do Próce Sousas. Então, o que ele fez? Ele transportou vários escravos para cá. E durante a vinda dos escravos, o que eles tinham? A única coisa que eles tinham de alegria para poder passar o tempo era a batucada. Então, essa maratona, eles traziam os instrumentos, os costumes da África e vinham todos e vieram uma boa parte aqui para a cidade de Campinas, né? Em terras brasileiras e vieram para Campinas.
E os batuques dos negros africanos é que representavam o quê? A deusa da fertilidade, uma vez que no meio dos homens haviam muitas mulheres jovens. E o objetivo era fazer a famosa lei da multiplicação, ou seja, crianças nascendo, crescendo. Esta era a tônica dos negros escravos no Brasil. E em cima disso tudo tinha a batucada. Então, como deu para perceber, a cidade de Campinas também fez parte dessa escravatura e também do nosso samba. É por isso que a cidade de Campinas falou de samba, está sempre participando, sempre nativa. Então, vocês entenderam um pouquinho sobre a história do nosso samba e também a importância do negro dentro deste contexto? Em Campinas, 10 horas e 54 minutos. Agora eu vou trazer. Quem eu vou buscar? Dona Ivone Lara, que saudades. Na companhia do Jorge Ben, agora Jorge Beijó.

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1: É o seguinte aí. Todo mundo na maré de sábado.
2: Bete Carvalho, saudosa Bete.
3: O que adianta eu trabalhar?
2: Virada.

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1: Vamos para uma pausa, daqui a pouco eu volto.
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1: Estamos de volta. Grupo Casa Nossa.

0: Em Campinas, 11 horas e 7 minutos. Bom dia para você que está na nossa companhia. Que tal? Você está gostando? Você está curtindo? Então eu te convido. Ó, cai dentro e cola comigo aqui na Educativa, a rádio conectada com Campinas. Se você quiser participar, é fácil, liga para cá. O telefone é esse aqui, é o 19994780062. Copiou? Copiou, maluco? Então, é só ligar e participar, oferecer o programa a quem você desejar. Eu quero mandar um forte abraço para minha amiga Regina Cote, aí da Vila Costa e Silva. Grande, Regina! Como é que tá, meu anjo? Obrigado pela audiência ao lado do Maridão, meu eterno atleta, né? Atacante nato, o Cote. Então, tá bom. Em Campinas... são exatamente 11 horas e 8 minutos. Bom dia para você que está aí, o pessoal aí do Fast, que está curtindo aí um futebolzinho agora, Knock Now, né? Daqui a pouquinho a rapaziada vai fazer aquele exercício mandibular. Quer dizer, um churrasquinho, né? Aquele churrasquinho, aquela resenha, aquele bate-papo descontraído. De dizer, ô, cara, pô, aquela bola lá era pra você fazer o gol. Por que que deu? Aí outro responde que nada. Eu tava relembrando meus tempos. Meus tempos que eu dominava, saía na cara do gol e fazia do jeito que eu queria. Então é isso aí. O bate-papo gostoso desses encontros, esse bate-papo aí, quer dizer, a gente lava a alma, fica o resto da semana tranquilo, sossegado. Em Campinas, 11 horas e 9 minutos, bom dia para você que está aqui comigo na Educativa. Bem, agora chegou a hora de nós apresentarmos o lado romântico do nosso samba. Até aqui vocês curtiram pauleira, vocês curtiram pagode, vocês curtiram samba de roda, vocês curtiram o samba autêntico, samba de raiz, né? O samba antigo, tudo isso. Agora nós vamos para o momento romântico. Momento romântico, o que que é? Aquela quando você está num salão, você pega a princesa, né? A poderosa, encosta o rostinho e vai dançando aquela música suave. Ei, que gostoso, que legal. Então tá bom, vamos reviver esse tempo? Então tá bom, vamos começar aqui com uma mensagem para hoje, né, no dia do Eu Sou o Samba. A mensagem de hoje foi enviada pelo poeta Alcenir Ladeia. Agora ele é poeta e cantor. A mensagem chama-se Tudo Diferente. Começa assim, ó. Hoje eu quero uma chuva gelada, daquela que passa lavando a calçada. Aquela chuva que deixa minha roupa grudada enquanto sapateio na enxurrada. Mas amanhã eu quero tudo diferente. Ah, eu quero sol quente, calor envolvente. Eu quero praia, eu quero brisa no meio de gente, areia branca que não gera semente. Depois... eu quero o contraste das flores. Eu quero sorrisos. Não quero dores. Eu quero aplaudir de pé os bons atores. Enfim, agradecer a vida e novos amores. Grupo Sampa Cleo. Sempre vou te amar, Lucilena, bom dia, minha querida, é pra você.
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1: Sônia Sato, bom dia, meu anjo. É pra você. Alexandre Pires.
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Almirzinho. O nosso amor. Ilza Ferreira, bom dia.

Educativa apresentando Eu Sou Samba. Vocês curtiram aí momento romântico dentro do Eu Sou o Samba aqui da Educativa. Denise Gonçalves, como é que tá você, meu anjo? Bom dia, na companhia do maridão, curtindo aí esse sol gostoso aí na chácara. Obrigado aí pela audiência. Bom dia pro Bill, com a sua fiel escudeira Silvia, aí do Clube Regatas, em Souzas, obrigado aí. E também pro Jorge Bonfá, ao lado da sua fiel escudeira Sueli, casal da pesada, ligados no Eu Sou Samba, muito bom dia. Bom dia para a rapaziada do Automecânica AG,

Edinho Carlos Lourenço, como é que está essa força? Bom dia também para o Fernando, do Todos Elite, do Carlos Lourenço, ligado também no Eu Sou o Samba. E também para o meu amigo Carlão, tapeceiro aí da Tapeçaria Goiânia, aí do Carlos Lourenço, grande Carlão. Tá ralando, hein, compadre? Passei hoje perto aí, tu tá no ralo danado, então tá bom, força aí, você merece. Serviço de primeira qualidade, hein? Em Campinas, exatamente 11 horas e 30 minutos. Quero mandar um abraço também para minha amiga Rose, aí do Jardim Tamoio, ao lado do maridão Ivo, curtindo Eu Sou o Samba aqui na Educativa. Agora chegou a hora da conexão regional. Esse cara aqui, ele resolveu descobrir o mundo. Então, de repente, de poeta, que algumas mensagens que eu leio aqui é dele, a autoria do ele. Agora resolveu ser cantor, rapaz, Alcenir Ladeia. Então, vai, apresenta aí o seu novo trabalho, vai. Além das poesias, agora vamos ouvir Alcenir Ladeia. Perdi as contas.

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1: Um voo comercial que durou 24 horas e 25 minutos sem paradas para reabastecimento quebrou o recorde mundial de maior permanência no ar. A marca foi conquistada por uma aeronave Airbus A350-1000ULR, adquirida pela Qantas Airlines, que fez o trajeto entre Melbourne, na Austrália, e Toulouse, na França. Ele deixou a cidade australiana na manhã de segunda-feira e pousou no aeroporto francês às 9h52 da manhã de terça-feira. A aeronave percorreu 22.500 quilômetros, superando a marca anterior, que era de 2005, estabelecida por um voo da Boeing 777-200LR, que foi de Hong Kong a Londres em um trajeto de 21.600 quilômetros, sendo cumprido em 22 horas e 42 minutos. O voo, por mais de 24 horas sem interrupção, só foi possível devido ao uso de parte do porão de bagagens para a instalação de novos tanques de combustível, além da redução do peso no piso principal, com menos tanques de lastro, já que o avião ainda está em testes. Este voo de um dia foi um teste para o equipamento para sua tripulação, pois analisou o comportamento tanto dos humanos quanto da máquina ao permanecer tanto tempo em voo. Os resultados serão utilizados na elaboração de procedimentos e técnicas para voos que ligarão a costa oeste da Austrália sem escalas a destinos como Nova York, Londres, Paris e São Paulo. As rotas para Londres, a partir das cidades de Brisbane, Melbourne e Sydney, serão inauguradas em meados de 2027. Da redação da Rádio Educativa, Danilo Fernandes.
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2: Bruna Volpe. Contrariando a regra. 11:35.

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1: Banda do Brejo.

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1: 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O Santos inaugurou um novo espaço na Vila Belmiro, o embrião das conquistas. E quem ganhou destaque especial foi Neymar, agora eternizado com um busto no local. O clube divulgou imagens do atacante ao lado da escultura que celebra alguns dos títulos mais marcantes da sua passagem pelo Peixe. O busto exalta as conquistas dos campeonatos paulistas de 2010, 2011 e 2012, além da Copa do Brasil de 2010. E, claro, a maior glória daquela geração, a Libertadores de 2011, quando Neymar brilhou e ajudou a recolocar o Santos no topo do continente. O novo espaço busca valorizar ídolos e momentos históricos do clube, reforçando a conexão entre a torcida e seus grandes protagonistas. Neymar, revelado na base santista, retorna simbolicamente ao estádio onde se tornou um dos principais nomes do futebol mundial e, claro, onde também deve encerrar a sua carreira. Para a Educativa, Renato Leal.
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11 horas e 47 minutos. Bom dia para você que está na nossa companhia, né? Eu quero mandar um abraço especial para o Emerson, som aí do Jardim das Andorinhas. Grande Emerson, como é que tá o pedaço aí, tudo jóia? Então tá bom, obrigado pela audiência, Emerson, o som da Jardim Andorinhas. E também quero mandar um forte abraço para o Heraldo, né? Heraldo, juntamente com a sua mulher Rosângela, grande casal da pesada. Obrigado, Heraldo Ortiz e a Rosângela Ortiz. Em Campinas, 11 horas e 47 minutos. Eu quero também mandar um alô especial a Isabel Sanches, obrigado, Isabel, e também para a Pâmela da Wendy Modas, grande Pâmela, obrigado aí pela audiência, e a Maria Angélica Biasoli, também ligada no Eu Sou o Samba. Bem, chegou a hora do ouvinte. O comunicado de hoje veio através do que? Da vizinha localidade aqui de Valinhos, né? Pertinho da gente. E é através de Edith da Silva diz o seguinte aqui no comunicado: ali eu tenho uma pequena empresa e eu trabalho, comando várias mulheres ali na minha empresa. E eu fico o tempo todo ligada na educativa. Mas eu gosto de todos os programas, mas o seu é que realmente... Eu fico mais à vontade, principalmente final de semana, em que eu recebo os meus amigos aqui. Eu tenho uma pequena chácara e eu recebo os amigos e a gente fica aqui batendo papo, trocando ideia, assando uma carninha e com você nos alegrando. E você é sensacional. Parabéns, continue com essa força, com essa pegada forte que é o nosso samba. Ari, eu gostaria de ouvir um pouquinho algumas músicas do samba rock que você apresenta aí. Pode ser? Eu quero oferecer para o meu marido e também a minha mãe, que fica sempre aqui comigo. Um abraço, beijos. Outro abraço para você, minha querida. Então você pediu. Vamos começar trazendo para você, Bebeto, em Campinas, 11h50.

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Em Campinas, 12 horas e 10 minutos. Boa tarde. Boa tarde para você que está na nossa companhia aqui na Educativa. Eu quero aproveitar também para mandar um abraço especial para você, Rosimeire de Itatiba. Ela ligou aqui dizendo: olha, eu ouço o seu programa final de semana, adoro. Obrigado, minha querida, obrigado pela participação. Em Campinas, 12 horas e 10 minutos. Eu quero mandar também um abraço para o vereador Rossini, grande Rossini, que está sempre, sempre na nossa companhia, ao lado também do nosso prefeito, vice-prefeito Vanderlei de Almeida, o nosso Vandão, juntamente com o Dário Saad, o nosso prefeito. O Vandão teve a semana toda como prefeito, agora passou a cadeira de volta, né, pro Dário Saad. Eita, a dupla da pesada, obrigado aí pela audiência. Bem, agora eu vou trazer Caetano Veloso, Samba de Verão.

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1: Emílio Santiago. Água de coco. Um pouco de bossa nova pra você.

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Em Campinas, 12 horas e 26 minutos, 12h26. Boa tarde para você. Quero desejar uma boa tarde para minha neta, uma das minhas netas, Mariá, que está comemorando mais um ano de vida. Grande Mariá, está recebendo os amiguinhos lá na chácara onde ela mora, na companhia do meu filho e da mãe. Então tá aí, Mariá, daqui a pouquinho a gente vai estar chegando por aí para te dar um abraço especial, tá bom, minha querida? Educativa, apresentando, cara, Eu Sou o Samba, 12 horas e 27 minutos, Marrom, como é que tá essa força aí, Marrom? Boa tarde para você, Sumida, boa tarde para você, Wanda, tá dizendo ótimo, abençoado, sábado, beijo, outro para você, minha querida Wanda. E também a Carmita tá indo embora para São Paulo viajar, vai curtir o final de semana na Sampa. Hamilton, boa tarde, como é que tá? Você tá dizendo que eu tô de brincadeira, excelente programação, obrigado, cara, como sempre, parabéns, obrigado, um abraço para você, Hamilton, um bom final de semana para você e toda, como dizer, toda a famiagem. Então tá legal, obrigado aí pela audiência. 12 horas e 27 minutos, agora, quem que eu vou buscar, rapaz? Ah, sim, achei. Ele foi, mas deixou muita coisa bonita aí, né? E uma delas, aquela história, de repente a gente tá precisando de uns conselhos, né, Almir? Então vamos nessa, Almir Gneto, pra você.

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1: Bom dia, boa tarde, meu querido amigo Ari Costa, meu irmão de fé, meu irmão camarada. Seu programa, como sempre, é chapa quente, meu querido. Só samba de procedência, samba nota 10, nota 1000. E você é uma pessoa iluminada, meu querido amigo. Continua sempre assim, nessa sua pegada, nessa sua alegria, nessa sua energia positiva, meu caro amigo. Boa tarde para nós, um sábado iluminado e abençoado pela graça do nosso bom Deus. Aquele abraço, mano, Ari. É nóis. Esse programa nota 10, nota 1000, meu irmão. Parabéns.
0: Obrigado, José Cláudio, obrigado, obrigado mesmo pela audiência. Boa tarde para você, Lúcia Oliveira. Ela está dizendo que ela é da cidade de Itatiba. Ela escuta a nossa rádio de segunda a segunda-feira. Grande Lúcia Oliveira, Gustavão, Celso do Jardim Monte Alto, Campinas. Grande Celso, parabéns, obrigado aí pela força e, acima de tudo, pela audiência. Bem, gente boa, chegou a hora de nós mandarmos um alô para minha prole. A minha prole é a minha família, que está sempre nos ajudando, sempre nos prestigiando. E hoje, em especial, porque hoje é o aniversário de uma das minhas netas, a Mariá. Mariá está completando 12 aninhos. Ei, Mariá, hein? Até outro dia mesmo era um bebezinho, agora já está ficando mocinha, hein? Então tá bom. E quero também cumprimentar o meu filho, pai da Mariá, o André Luiz, a Bruna Jacomini, que é a mãe da Mariá, e também, né, os irmãos, as irmãs, as minhas irmãs, a Darcy, que com essa semana comemorou mais um ano de vida, né, mana? E também a outra irmã aqui de Campinas, a Maria Isabel, e meus netos, sobrinhos, todos aqui ligados no Eu Sou Samba. E, claro, a minha poderosa Adi Andrade, que está comandando tudo isso. Então, para esse povo todo, a gente vai buscar Djavan. Chega mais, Djavan. Cantando uma música de quem? Do Zeca.

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1: É isso aí, gente.

E nessa pegada a gente vai encerrando o programa de hoje, que foi ao ar graças aos seguintes profissionais. Edis Cruz comandou a máquina do som. A produção e apresentação minha, Ari Costa. Com a participação especial, sabe de quem? De você, ouvinte. Bem, eu espero contar com a sua audiência amanhã, a partir das 10 horas, com a segunda parte do Eu Sou o Samba. Bom sábado, caia nas pistas para qualquer negócio, porém com juízo. E a direção do Marcos Lodi. Fui!

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1: O espetáculo Território do Amor, o musical de Gabriel Chalita, com direção de José Posse Neto, tem suas duas últimas apresentações neste sábado e domingo à noite no Teatro Luiz Otávio Burnier, do Centro de Convivência Cultural. Na dramaturgia do espetáculo, uma embarcação conduz mulheres famosas que marcaram a história do mundo, com suas histórias de amor e de dor, com suas glórias e suas mágoas. Vidas que se cruzam em tempos e espaços diferentes, semelhantes no sentir. São elas Elisete Cardoso, Maísa, Dalva de Oliveira e Dolores Duran, que se encontram com Maria Callas, Edith Piaf, Mercedes Sosa, Barbara e Marlene Dietrich. As canções permeiam o espetáculo e o texto navega nos mais profundos sentimentos humanos. A peça traz o mistério da morte e o mistério da vida com a leveza musical que compõe para alguns a recordação de lindas canções e para outros o aprendizado. Território do Amor, o musical, tem sessões hoje às 7 da noite e amanhã domingo às 6. Os ingressos custam de R$ 50 a R$ 150, com meia entrada para estudantes e idosos. O Centro de Convivência fica na Praça Imprensa Fluminense, no Cambuí. Esse e outros eventos culturais você pode conferir no site campinas.sp.gov.br/eventos. Da redação da Rádio Educativa, Danilo Fernandes.
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3: 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Ela é uma forma antiga de destinação do esgoto doméstico, lançando diretamente no solo, sem tratamento nenhum. 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O ideal é usar sistemas mais seguros, como a fossa séptica biodigestora, utilizadas em áreas rurais e comunidades isoladas, que não são atendidas pela rede de coleta de esgoto. Cuidar do esgoto é cuidar da água que consumimos e da saúde da nossa família. Esse foi o Minuto Ambiental. 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
1: Setor público consolidado, União, Estados, Municípios e Empresas Estatais, teve déficit primário de 55 bilhões e 300 milhões de reais em junho de 2026, segundo o relatório Estatísticas Fiscais do Banco Central. Em junho de 2025, o déficit estava em 47 bilhões e 100 milhões de reais. No acumulado de 12 meses, o déficit do setor público consolidado chegou a 157 bilhões e 200 milhões de reais, o que equivale a 1,19% do PIB. O resultado foi 0,06 ponto percentual acima do déficit acumulado registrado em maio. Os gastos do setor público com juros nominais ficaram em 110 bilhões e 700 milhões de reais em junho, ante 61 bilhões registrados em junho de 2025. Considerando o acumulado de 12 meses até junho de 2026, os juros nominais alcançaram 1 trilhão 160 bilhões de reais, 8,8% do PIB. No mesmo período de 2025, o acumulado estava em 912 bilhões e 300 milhões de reais, 7,41% do PIB. Da redação da Rádio Educativa, Danilo Fernandes.
0: 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Educativa FM, 14 horas e 34 minutos.

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1: A Prefeitura de Campinas publicou ontem um decreto que proíbe a publicidade de plataformas de apostas de cota fixa, conhecidas como bets, em espaços públicos e em locais privados que possam ser vistos das ruas. Segundo a administração municipal, a medida busca proteger a população, principalmente crianças e adolescentes, dos impactos sociais relacionados aos jogos de apostas. A proibição vale para anúncios de marcas, aplicativos e sites de apostas. A nova regra inclui propagandas nos seguintes locais: painéis e outdoors instalados em áreas públicas ou privadas e visíveis das ruas, mobiliário urbano como abrigos de ônibus, transportes como ônibus do sistema municipal e táxis autorizados, e atividades esportivas, culturais e de lazer realizadas em espaços públicos e que recebam patrocínio. Continuam permitidas apenas as comunicações institucionais e aquelas exigidas pela legislação federal. A Prefeitura afirma que a decisão foi motivada pela preocupação com o endividamento das famílias, os problemas de saúde mental e o estímulo a comportamentos compulsivos. Cidades como Rio de Janeiro e Belo Horizonte já adotaram medidas semelhantes. Da redação da Rádio Educativa, Danilo Fernandes.
0: 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Educativa FM. 15 horas e 31 minutos.

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1: A França e a Espanha tiveram uma trégua ontem depois de dias de incêndios florestais devastadores à medida que grandes incêndios nas proximidades de Bordeaux e Madrid foram colocados sob controle. Ainda há incêndios ativos na Grécia e no oeste da Espanha. A Europa foi devastada por incêndios florestais neste verão, depois de sucessivas ondas de calor que bateram recordes, deixando várias áreas de vegetação ressecada pela seca, propícia ao fogo, e forçando centenas de milhares de pessoas a fugir de suas casas. Enquanto os incêndios na Espanha e na França diminuíam, a Grécia registrou sérios novos focos de incêndios esporádicos por todo o país nesta sexta-feira, com moradores de duas comunidades a oeste de Atenas sendo aconselhados a deixar a região devido a um incêndio florestal nas colinas ao redor da capital grega. No sudoeste da França, as autoridades começaram a permitir que 144 mil das mais de 220 mil pessoas deslocadas voltassem para casa. Da redação da Rádio Educativa, Danilo Fernandes.
0: 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Educativa FM, 16 horas e 34 minutos.

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1: A Indec realiza neste domingo às 9 da manhã um simulado de sinistro de trânsito na Praça Arautos da Paz, encerrando a programação da Semana do Motociclista. A ação tem como objetivo conscientizar motociclistas sobre o respeito à sinalização e aos limites de velocidade. A simulação vai reproduzir uma colisão frontal entre uma motocicleta e um outro veículo, com duas vítimas, motociclista e garupa. Equipes do SAMU farão o atendimento de urgência, demonstrando os procedimentos de resgate, estabilização e encaminhamento ao hospital. O simulado também permite o treinamento dos protocolos de atendimento das equipes de emergência e dos agentes da mobilidade urbana. De Campinas, Daniela Lemos.
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3: Sou Sidney Furtado, diretor da Defesa Civil. Estou aqui no Minuto Ambiental para falar para vocês que a Defesa Civil está à disposição da sociedade em geral pelo telefone 199. Temos atendimento principalmente à vistoria em edificações com risco de desabamento ou qualquer outro risco que possa afetar uma moradia, as questões de uma queda de árvore que possa atingir uma residência e também as questões relacionadas ao Cell Broadcast, que é a questão dos alertas pelo telefonia celular. Então, estamos à disposição pelo telefone 199 aqui em Campinas.
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1: A INDEC realiza uma operação especial de trânsito na madrugada deste domingo para viabilizar as gravações do filme independente Veloz 2, No Rastro da Velocidade. Entre a meia-noite e meia e as 4:30 da manhã, a Avenida Francisco Glicério vai ficar interditada no trecho entre a Avenida Benjamin Constant e a Rua Ferreira Penteado, na região do Largo do Rosário. Além do bloqueio principal, haverá interdições em cruzamentos do entorno para garantir a segurança da equipe de filmagem. Os motoristas deverão seguir o desvio pelas avenidas Benjamin Constant, Senador Saraiva, na pista externa, viaduto Miguel Vicente Cury e Dr. Moraes Salles, na pista externa, retomando depois o trajeto habitual. A operação vai ser coordenada por agentes da mobilidade urbana com apoio do Centro de Controle Operacional da INDEC. Dúvidas sobre trânsito e transporte podem ser esclarecidas pelo telefone 118. Ligações realizadas a partir de outra cidade ou DDD podem ser feitas no número 19-3731-2910, que também é o WhatsApp da INDEC. Ainda é possível se informar através do Instagram, no endereço @INDECOficial. De Campinas, Daniela Lemos.
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Educativa FM, 19h36. 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

Educativa FM, 19 horas e 52 minutos. 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
1: Educativa FM, 20 horas e 1 minuto.
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Educativa FM, 20 horas e 15 minutos. 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

Educativa FM, 20 horas e 30 minutos. 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

Educativa FM, 20h57. 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